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Também queremos uma fatia desse bolo, desse planeta, com direito à felicidade, paz, dignidade de viver.

Marco Brito, teclado. Leonardo Amoedo, guitarra. Mestre Zé Carlos, estava aqui. Violão. Nema Antunes, contrabaixo. Laíse, percussão. E ele, Capitão Theo Lima, bateria.